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0: noite, aí eu chegando mais uma vez com a graça de Deus. Bom dia a você na cidade, um bom dia a você pela zona rural, distritos, fazendas, currais, aonde você estiver, receba o nosso bom dia, porque a partir deste momento entra no ar o programa Amanhecer Sertanejo pela Rádio Senhorói FM, a este sábado, dia 20 de junho de 2026. Eu sou o Alberto Roberto, vou estar junto contigo até às 8 da manhã e assim nós vamos começando mais um programa Amanhecer Sertanejo, né? Já tem um título, né? Amanhecer Sertanejo. E uma pessoa perguntou, por que que esse programa é Amanhecer Sertanejo? É porque é Amanhecer Sertanejo, né? Ele tá virando quase um programa caipira, né? Que eu gosto das músicas caipira. Mas quem tá do meu lado é ele. Ele não pode faltar. Se faltar, pronto, eu tô lascado.
1: É meu,
0: é meu. É, porque se tu não vir um dia, como é que eu vou controlar aqui essas músicas? Que eu nem sei ler.
1: Ô, coisa feia danada!
0: Agora, tudo que Deus faz na vida da gente é bem feito.
1: É meu momento. É meu.
0: É.
1: É meu momento. É meu.
2: Quem disse?
0: É. Porque eu não sei ler e tu não sabe escrever. Pensa no negócio que deu certo.
1: É meu momento. É meu.
0: Tu sabe escrever ou não?
2: Quem disse?
0: Pronto, eu também não sei ler. Eu assoletro.
2: Ô, coisa feia danada.
0: E vamos embora tocando as primeiras músicas. Vamos começando mais um programa, Amanhecer Sertanejo, a este sábado. Que Deus ilumine o caminho de cada pessoa. Obstáculo todo mundo tem. Problema todo mundo tem. Quem que não tem problema? Todo mundo tem problema. Se você vir contar seu problema pra mim e eu contar o meu pra você, nós vamos chorar. Então todo mundo tem um problema. Tem um problema? Fale com Deus. Né? Deus, se você dizer, eu tenho um pequeno problema, lembre-se que você tem um grande Deus.

0: distância danada, Solevante e Solani. Cantou para nós e agora nós vamos um apoio cultural e eu volto rapidinho.
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Estou de volta, eu voltando de novo, agora 6:16, você ouvindo a Rádio Sanaró FM, Sanaró, Pernambuco, programa A.

0: Amanhecer Sertanejo. Vamos mandando um bom dia aqui, meu secretário, para a comunidade da Barriguda, né? Toda a Barriguda tá ligadinho no nosso programa. Obrigado pela sintonia. Já vou mandando um bom dia aqui para o Nenê de Zuí, para o Saúba, para o nosso amigo Rogério do Pão, né? Toda a comunidade da Barriguda ligado no nosso programa. Obrigado pela sintonia. Manda aí uma música para o Nenê de Zuí e para o Saúba, que tá tomando café da manhã e curtindo nós.
1: É meu, Roberto.
0: Todo dia. E também o doutor Anderson, né? Doutor Anderson, obrigado aí também pela sintonia. Doutor Anderson é filho do Nenê de Zuí.
1: É meu, Roberto.
0: Manda aí uma música aí pra essa turma amiga, né? Que tá ligadinho no programa de nós.

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1: Hora certa!
2: Estou de volta e viemos aí com a música do Chico Rei, Paraná, Me Telefone Mais. Também vem aí o desafio do Teixeirinha e Terezinha. 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Vamos assim, tocando mais música, né? Para você que está aí sintonizado, brigadão pela sua sintonia.

Vamos assim, tudo pronto aí já, meu filho. Coloca aí a música, né? Agora vem aqui a música. O nome do cantor é Sábado e Domingo, Estrada da Vida. Agora sim, 6 horas e 30 minutos, 6 horas com mais 30 minutos. O nome deste cantor é Sábado e Domingo, Estrada da Vida.

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0: vocês, estou de volta, eu voltando de novo, agora 6:36, que está nos ouvindo também, meu secretário, é o meu amigo Djalma, lá na 18 de Copacabana, tá ligadinho no programa de nós.
1: Ei, papai, atenção, papai.
0: E vamos tocando mais música, manda aí uma música aí para o Djalma, tá ligadinho no nosso programa, quem está ouvindo o nosso programa também é o João Guri, lá na Rua 7, alô João Guri, bom dia, obrigado pela sintonia. A segunda música vai para ele e a primeira uma vai para o nosso amigo Djalma, né? É, o Djalma não perde o programa de nós.
2: É meu momento, é meu.
0: É.
2: É meu pai.
0: Hã?
2: É meu pai.
0: Quem disse que quer adotar você é, o Donca, lá de Papagaio, né? Distrito de Pesqueira, é.
2: Quem disse?
0: Diz que quer adotar você para você trabalhar lá na fazenda, cuidar do rebanho. Diz que 3 horas da manhã você tem que se acordar para tirar leite das vacas. Tem uma vaca lá que só de manhã dá 190 litros, viu? Dá pra tu ou não?
2: É meu momento, é meu.
0: É, tu vai ou não?
3: Não vai não, ele não vai não.
0: Mandando um bom dia aqui pra Fran, né, também, é o Donca, né? Que Deus abençoe vocês e obrigado pela sintonia e vamos de música.

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3: Hora certa.
4: Estou de volta, eu voltando de novo. Agora são 6:47. Viemos aí com Milionário e José Rico, Esqueci de Te Esquecer. Também veio aí a música O Beijo do Adeus, Teodoro e Sampaio, Dois Amigos e Uma História de Amor, Zezé de Camargo e Luciano, e a participação do Júlio Iglesias, né? Eu vou um apoio cultural, quando eu voltar eu trago o especial de hoje. Quem não chora hoje, não chora mais não.
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0: gente, aí eu de volta, aí eu voltando de novo, agora 6:52, 6:52, vamos tocando o especial de hoje, né? Selecionou um especial bom aí ou não?
1: Tu acha?
0: Vai chorar hoje?
1: Quem disse?
0: Hã?
1: Quem disse?
0: Nunca chorou por amor, não?
1: Tu acha?
0: Quem nunca chorou por amor é porque nunca amou ninguém.
2: É meu momento.
0: É. E vamos embora, começando hoje com o especial de hoje na voz do Teodoro e Sampaio.

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2: Hora certa.
3: Alberto, você está bem?
4: Eita, eu de volta, 7 horas pontualmente na minha querida, amada cidade de Senharó. E viemos aí com a música do Teodoro e Sampaio, Paixão Proibida. Vamos ver aí a música Prisão de Papel, né? Que música bonita, essa é bonita, viu? E tá garoando, né? Na nossa cidade, tá garoando, né? E o Brasil ganhou de 3-0, vem? De 3-0 pra Croácia. Foi a Croácia, foi que ele jogou? Não tô bem matutando aqui, mas o Brasil jogou ontem e ganhou, né? 3, depois eu vou especular aqui direitinho, né? O Brasil ganhou, né? 3-0, se não me falha aqui minha memória. E agora, baixa a música aí. Agora eu vou aos apoios cultural, né? 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Um bom dia para ele. 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Obrigado pela sintonia. E vamos com mais música, né? O especial de hoje é do Teodoro e Sampaio, né? Tá garoando nessa manhã, né? O Brasil ganhou de 3-0. Vamos olhar direitinho aqui pra nós não dar o recado errado, né?
0: É meu, Roberto. É meu.
4: Olha aí pra mim, depois me diga, viu?
0: É meu, Roberto. É meu.
4: É. Nós somos brasileiros, né? Eu sou assim, eu torço pelo Palmeiras, eu torço pelo Sport. Eu não só torço pelo time quando ele tá ganhando, não. O Sport pode chegar, onde chegar, eu sou torcedor do Sport.
0: É meu, Roberto. É meu.
4: E você também, né?
2: Tu acha?
4: Ah, pensei que você ia torcer pro time.
2: Alberto, você está nervoso?
4: Os três times melhor do Pernambuco, Santa Cruz, Sport e Náutico. Mas eu escolhi torcer pelo Sport.
0: É meu, Roberto. É meu.
4: E o Verdão, que é o time do meu coração.
0: É meu, Roberto. É meu.
4: E você também, né? Torce pelo Sport, né? Ou pelo Palmeiras, né?
2: Tu acha?
4: É? Ou pensei que não.
2: Alberto, você está nervoso?
4: Tô nervoso não, tô só perguntando. Né? Mas você pode estar ali pra torcer por qualquer time, tá certo? E assim nós continua a amizade nós. Porque você é meio que ser um filho meu.
2: Alberto, você está nervoso?
3: Ô, danadinho, tá doido, doido?
4: Coloque aí mais música. Cerca de espinho, Teodoro e Sampaio, né? Cada um tem um time de futebol, cada um tem sua religião, cada um tem seu lado partidário. Eu tenho o meu, você tem o seu, né? Qualquer dia a gente vai no Arruda assistir o time do Sport.
0: É meu, Roberto, é meu.
4: Nós vamos de pé, de Senharó até Recife.
3: Não vai não, ele não vai não.
4: Já tá pronto aí? Sorte aí, sorte.

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5: Hora certa.
6: Aumento, você está bem?
7: Eita, eu de volta, agora 7:14, 7:14, o Brasil ganhou para o Haiti, né? O Haiti 3-0, e o próximo jogo será quarta-feira com a Escócia, né? É, parabéns para o Brasil, né?
8: Parabéns, parabéns, parabéns para você.
7: O Brasil venceu de 3-0 para o Haiti, né? E vai jogar com a Escócia, né? Na quarta-feira, dia 24, né? É com a Escócia, o horário será às 19 horas. É resultado que aqui eu encontrei.
6: É mesmo, Alberto? É mesmo.
7: Quarta-feira, né? Vamos nós dois juntinho, né? Comemorar o Brasil na Escócia também, né?
6: Alberto, você está nervoso?
7: Nós dois, rapaz. O que é que tem nós dois? Coloque aí o especial de hoje na voz do Teodoro e Sampaio. E você que está me escutando, muito obrigado, né? Eu quero daqui, meu secretário, mandar um bom dia aqui para o Sítio Malhada da Pedra, né? Mandar um bom dia aqui para seu Antônio Otero, lá na sua chácara, né? Tá ligadinho no programa de nós. Foi ontem na minha lojinha, mandou um abraço para você.
9: Oi, papai. Atenção, papai.
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7: É, mandou um abraço pra você. Toda vez que ele vai lá na minha loja, a primeira pessoa que ele pergunta é por você.
6: É meu pai.
7: É?
6: É meu pai.
7: Deixa de onda e vamos com mais música. Alô, seu Antônio Otero, um bom dia, obrigado pela sintonia. Ele é lá do Sítio Malhada da Pedra, né? Tá lá na sua chácara, curtindo o programa de nós.

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3: Estou de volta, agora 7 horas e 21 minutos. Conta pra ela, também vê aí a música Fim de um Amor, Teodoro e Sampaio. Vou um apoio cultural e eu volto rapidinho, rapidinho.
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3: Estou de volta, né? Agora 7 horas e 26 minutos. 7 horas e 26 minutos. Vamos tocando mais música, né? Mandando um bom dia aqui para o Expedito Araújo, né? O Expedito Araújo está ligadinho no nosso programa. Obrigado pela sintonia. Sempre ele pede aqui uma música do nosso roteiro ao sábado, né? Então é o Teodoro e Sampaio é hoje. Ele manda aí para o José Cícero lá em Marília, o Adelmo lá em Sapopemba, a Cristina em Sergipe, né? Também ele pede para o Geraldinho aí na Rua 7, também o João Guri, ao Célio Ronaldo, ao Neném de Zuei, também para o nosso amigo Carlito Machante, né? Então vamos tocando mais música. Obrigado, Expedito Araújo. Agradeço aí, diga. Obrigado, Expedito Araújo. Está escutando nós.
2: Oi, papai. 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
3: E vamos tocando mais música.

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3: Estou de volta, eu voltando de novo. Especial de hoje é na voz do Teodoro e Sampaio, 7 horas e 34 minutos. Viemos aí com a música Adeus Paixão. Também vem aí a música Porta Fechada, Teodoro e Sampaio, o especial de hoje. 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Então, um abraço aqui para ele, ele tá sempre também nos ouvindo, e vamos embora tocando mais música para você que está me ouvindo. Mas antes, mandando um bom dia aqui para o meu amigo Nego de Henrique, né? O Nego de Henrique, que é o Marcelo Fernandes, ele diz, pode me chamar, Alberto, Nego de Henrique, não tem problema, né? Então, o Negro Henrique, ele está sempre ouvindo a nossa programação. Um bom dia para ele, um bom dia também para o seu irmão, que é o Fernandinho Fernando, né? Está ligado também sempre no nosso programa. Mandar um bom dia aqui para o Guto, né? Que é o presidente da Câmara de Vereador. Um bom dia para ele, aí no querido bairro do Salgado, a Maria Zilda Batista também escuta a nossa programação. E hoje o especial é do Teodoro e Sampaio. E vamos tocando mais música, né? A música agora, A Dor da Solidão. 7 horas e 39 minutos.

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7: Você está bem?
8: Eita, eu de volta, eu voltando de novo, agora 7 horas e 47 minutos, o especial de hoje é na voz do Teodoro e Sampaio, mandando um bom dia aqui para Fran, também para Sueli, né? É a Sueli que veio aí da capital pernambucana, né? É, visitar a Senharó, e a Fran manda aqui pedir uma música para oferecer a um Donca, né? É um Donca que tá lá em... na sua fazenda, lá em Papagaio, né? Também ele escuta nós lá, viu?
7: É meu pai.
8: Hã?
7: É meu pai.
8: Ele disse que vai adotar você.
7: É meu momento, é meu.
8: É adotar você pra você trabalhar lá na fazenda dele, cuidando do rebanho que ele tem lá. Ele tem umas 259 vacas. Aí você vai, né? Se acordar cedinho, tem uma vaquinha lá que só de manhã ela dá... quase 200 litros de leite, só de manhã, só uma vaca. Tu botou mangando, não acredita não, hein?
7: Quem disse?
8: Hã?
7: Quem disse? É meu momento, é meu.
8: É, manda aí uma música que ela pediu aqui do nosso roteiro musical, que hoje é Teodoro e Sampaio.

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4: Estou de volta, eu voltando de novo. Agora às 7 horas e 53 minutos. Viemos aí com a música Te Amo de Paixão. Também veio aí a música Não Me Ligue Mais. O especial de hoje na voz do Teodoro de Sampaio. Vai mandar um bom dia aqui para o Bradock, né? É, o seu Bradock, ele tem uma oficina ali ao lado, na rua José Tiago, né? Logo na entrada ali da rua José Tiago, ao lado do. Da borracharia do meu amigo Nitão, né? Ele cobre sofá, cobre banco de mesa, faz puff, né? Bem feito, né? Então procure o Bradock, ainda não estou aqui permitido para falar seu número do seu telefone, mas estou aqui mandando um bom dia para ele, né? Então você vai cobrir seu banco de sofá, cobrir seu sofá, o banco de sua moto, procure o Bradock. É ali na rua José Tiago, ali por trás, logo por trás do posto São João, do nosso amigo Renato. E por aqui eu vou finalizando, mas antes, mandando um beijo aqui para minha esposa Edivânia, que tá ligadinha no programa de nós. Um beijo no teu coração, não dá mais tempo, vamos embora. Segunda-feira eu estou de volta, se Deus assim me permitir. Eu peço permissão a Deus para que ele possa me trazer de volta segunda-feira aqui para levar música, alegria e comunicação. E digo para você, lute diante das coisas difíceis de sua vida com fé e sabedoria para que um dia você possa olhar para trás e dizer, foi difícil, mas com a graça de Deus eu venci. Bom dia e vamos embora que não dá mais tempo, meu secretário, cadê meu abraço? Me dê um abraço. Um abraço rapidinho para nós ir embora, meu filho. Chegue. Chega onde tá papai, chegue.
0: Alberto, você está nervoso?
4: Hã?
0: Alberto, você está nervoso?
4: E vamos embora. Segunda, eu volto, se Deus quiser. A última de hoje, me mande embora.

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0: extensão da genialidade de Picasso.
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0: Pude sentir o apocalipse de Guernica.
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0: E a beleza da paz através de uma pomba.

0: 8:33.
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0: 9 e 11. 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

0: 9:31.
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E com certeza, saúde, amor é a coisa mais, são as coisas mais importantes da vida. Obrigado por tudo.

0: 9:49.
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2: Prazer rever vocês. Muito obrigado.

0: Logicamente que a gente sabe que o que a gente veste tem sempre muito a ver com a época que a gente vive, né? Isso é claro, né? Espero estar vestindo a época certa hoje. Pepe, por favor, traga algumas épocas da minha vida, algumas mais, né?
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10: Eu estava ouvindo o pastor Gisele de Souza, ouço muito ele é o pastor do meu coração, do nosso coração. E ele falou uma coisa tão interessante, ele falou que nunca, numa geração como nossa, nós falamos tanto do benefício da água, não é verdade? A gente nunca ouviu tanto falar dos benefícios da água. E ele falou que água, H2O, água, que define água, H2O. Mas ele disse que ele assistiu uma palestra de um médico que ficou falando mais de uma hora sobre a água. Que não basta só ser H2O, ela precisa ser alcalina, então ela precisa ter outros componentes de minerais. E esse médico começou a falar tudo aquilo. E ele ficou muito interessado no assunto. Ele falou assim: uau, a água tem todos esses benefícios. Ele começou a falar de todos os benefícios da água. Só que é interessante, e ele teve uma reflexão que aquilo pontuou muito no meu coração. Ele falou que aquele médico poderia saber tudo sobre a água, mas se ele não tomasse a água, ele não ia ter os benefícios que a água tinha. Ele podia conhecer todas as moléculas da água, mas aquele seu Joãozinho, que não entende nada, que nem sabe o que é H2O, bebe água regularmente todos os dias, ele ia ter os benefícios da água que aquele médico não teria. E eu olhei para a nossa vida espiritualmente. Às vezes nós sabemos tudo sobre Deus, tudo sobre o Espírito Santo, mas nós não experimentamos daquilo que Ele tem para nós. E às vezes pessoas mais simples, humildes, que não têm todo o conhecimento, que não têm acesso a tantos livros, que não têm acesso a algumas coisas, você vê elas bebendo da fonte da água, experimentando de coisas que só Deus pode fazer. Eu sempre digo: leia muito, estude muito, mas experimente. Largue tudo, vá para o chão, fique com Ele. Diga-se: eu quero beber dessa água, dessa fonte que vai matar a minha sede e vai trazer verdade para o meu coração. Amém? Hoje a palavra que Deus falou comigo foi sobre não fugir das crises. Quem aqui passa por crises? Nós, todos nós. As crises, é engraçado que a nossa cultura, ela nos ensina a fugir das crises. Você já viu? A gente tem, e até a gente, quando vai aconselhar um amigo, dificilmente a gente vai aconselhar o nosso amigo a permanecer na crise. A gente vai dizer: calma, vai ficar tudo bem, é a nossa maneira. Mas sabe, pastor Zezinho uma vez falou uma coisa engraçada. Ele disse que uma mulher estava passando por uma situação tão difícil, e ele foi lá e falou para ela: ó, você faz assim, assim, assim, assado. Ele virou as costas. Deus falou assim com ele: por que você falou isso para ela? Eu estou tratando com ela, agora eu vou tratar contigo também. Ele: não, Deus. Ele foi lá: esquece tudo que eu disse, fica nesse lugar. Algumas crises na nossa vida são tão importantes, são tão, eu digo assim, transformadoras, que vale a pena você desfrutar de cada momento de crise da sua vida. Porque a crise tem uma coisa que nenhuma outra dá, é crescimento. Você cresce muito com as crises. Quer ver crise no casamento? Você vai ver que depois de uma crise, se você vence a crise, seu casamento fica melhor. Sua vida fica melhor após as crises. Mas guarde isso no seu coração: toda crise gera mudança. Por isso elas são tão importantes. Toda crise vem para alinhar a nossa vida à vontade de Deus. São crises que, eu digo assim, que são crises que são mandadas por Deus. E uma das maiores que você pode enfrentar nesses dias tem a ver com desenvolvimento. A crise vai desenvolver você. Deus vai gerar as crises na sua vida, que por sua vez produzem maturidade, para te dar acesso a propósitos de Deus. É interessante que, quando Deus quer nos levar para o caminho certo, às vezes Ele nos frustra. Ele deixa aquele caminho dar errado e nos frustra. Já viu isso? Mas quando Ele quer nos chamar, olha como, se você vai pegar essa. Quando Ele quer nos botar no caminho certo, Ele nos frustra. Mas quando Deus quer nos chamar, Ele vai nos abençoar muito, para que a gente tenha algo para renunciar. Vocês lembram? Ele encheu o barquinho de Pedro de peixe, para depois dizer assim: Pedro, larga tudo e segue-me. Olha o que Jesus podia ter feito. Ah, tua pesca foi uma frustração, né, Pedro? Me segue, isso aí não vai dar nada. Não. Alguns lugares Deus enche, Deus faz questão de nos devolver, de nos abastecer, de nos abençoar, para que a gente possa ter algo para entregar. Por isso que o chamado, ele só tem autoridade quando uma pessoa renuncia. Todo chamado, para você exercer ele, você vai ter que renunciar. Toda mulher que está aqui, se você tem um chamado, você vai ter que largar coisas que Deus abençoou muito. Você lembra quando Deus levanta Abraão então para ser pai de nações? Ele fala: ei, Abraão, eu quero que você me entregue o seu único filho. Olha isso, gente. Abraão estava pronto para um passo com Deus, e a renúncia era a chave para esse passo. Só que quando Deus quer nos amadurecer, quando Ele quer que a gente passe de nível, Quando a gente quer que, quando Ele quer que a gente entre em lugares mais profundos nele, Ele vai dar uma crise para nós. E a crise na fé do cristão, ela é importantíssima. Eu jamais vou esquecer a primeira crise que eu tive na fé, depois da minha conversão. Porque ela vai vir. O novo convertido, ele é igual, eu digo, Chaves, né? Tudo vai dar certo. Zaz! Porque agora Deus entrou na minha vida, Ele tem uma expectativa, e de repente Deus vai lá e fala assim: ei, no mundo tereis aflições, mas tem de bom ânimo. A primeira crise. E Deus faz essas crises para o crescimento. E ela se intensifica. É incrível, porque a crise vem também para o maduro na fé. Ela também vem para aqueles que já estão num lugar em Deus, que já construíram coisas em Deus. E que eu acho que é muito mais difícil para o maduro na fé, porque o maduro é muito apegado às coisas que Deus já fez na vida dele. Mas isso aqui foi Deus que mandou eu fazer, como é que eu vou agora deixar isso? Vocês lembram de Noé? Noé tinha feito uma arca, 100 anos da vida dele construindo uma arca com a família. Como que agora, Deus, as águas baixam depois do dilúvio, e como que Deus disse para ele: sai da arca e povoa a terra? Noé tinha se preparado para construir a arca, mas ele não se preparou para viver fora da arca. Tem gente que precisa da cerca da religião na vida dele, precisa da arca, precisa de dilúvio, precisa de luta para permanecer. Não sabe lidar com um tempo de propósito. Porque quando Noé sai da arca, olha isso, gente, ele planta uma vinha. A primeira coisa que ele faz com a vinha é se embebedar, se embriagar. E não só isso, ele lançou uma maldição na família dele, porque o filho viu ele pelado. Porque olha só, ele toma a manguaça e ele fica pelado na tenda, feliz. O filho mais novo entra, vê o pai pelado, contra os irmãos. A Bíblia conta que os irmãos, sem olhar para o pai, pegam um pano, tapam o pai, a nudez do pai. E aí, aquele filho, depois que Noé acorda, que vê o que aconteceu, ele amaldiçoa aquele filho. Então, um homem e uma mulher que não entendem os processos de Deus, não entendem o tempo de estar num novo... É engraçado que um novo ambiente, tudo muda. Na arca tinha um comportamento, mas saindo da arca tinha outro comportamento. Sabe qual é o nosso problema? Nós estamos em lugares em Deus, Deus nos tira desses lugares, nos coloca em outros lugares, a gente não sabe lidar com esses lugares. A gente quer ter o mesmo comportamento antigo no lugar novo. E isso vai bloquear a nossa vida. E aí Deus permite as crises. As crises vêm para alinhar o nosso coração. Noé se preparou para a arca, mas não se preparou para estar fora dela. Sabe, por isso que eu digo, o ministério não pode ser tudo na nossa vida. Ele não pode ser. A gente, tudo na nossa vida é o nosso relacionamento com Deus, porque não importa onde nós estejamos, o relacionamento com Deus é que nos sustenta. E eu achei interessante uma coisa também que o pastor Juscelio falou. Hoje eu vou falar do pastor Juscelio. Esses dias ele estava viajando, diz ele que lá numa cidadezinha, lá de Minas Gerais. E aí, ele disse que chegou uma mulher com uma bolsinha na mão e falou assim: pastor Juscelio, o senhor conhece a Viviane Martinello? Daí ele assim: conheço. O senhor entrega essa bolsinha para ela ou para mim? A bolsinha está lá na casa dele, me esperando o dia que eu for para Campinas para pegar. Mas de tanto que eu falo ele, as mulheres acabam ouvindo ele. E eu quero dizer, ouça, ele tem algumas palavras de 10 minutos, 15 minutos que são destravadoras. É impressionante. Canal do YouTube, Juscelio de Souza. E ele falou uma coisa interessante que tem a ver com Noé, sobre a fralda da criança. Quem aqui é mãe? Levanta a mão aí. Gente, o desfralde, se você lembra do desfralde, para algumas é fácil, mas para outras não foi uma luta? Para mim foi uma luta. Foi uma luta porque eu fui tirar a fralda da última agora, a Bela, e ela não. Então o que acontece? Ela aprendeu a fazer xixi aonde? Na fralda. Quem que ensinou a fazer xixi na fralda? Eu botei a fralda e ela fazia xixi na fralda. Quando o Thelmy ia trocar ela, ele também, fralda. Porque aqueles primeiros meses precisava do quê? Da fralda. Ela era muito importante. Mas chegou o tempo do desfralde. E sabe qual foi a maior indignação da Bela? Porque ela é muito metódica. Criança metódica é mais difícil. Ela sentava no pinique e olhava assim para mim: mas você colocou a fralda em mim. Tipo assim, eu não sei fazer xixi de outro jeito. E ela sentava, gente, deu refluxo urinário. Ela ficou tanto tempo trancando xixi que deu refluxo urinário. Eu fui pro hospital com ela queimando de febre. Tive que abortar a missão do desfralde. Chorei, me senti, sabe como é que é mãe, né? Mãe é dramática. Por causa de um desfralde, chora. Aí chorei que me acabei, me senti uma inútil. Aí já vi aquelas tuas amigas. Ai, a minha, com ano? Com ano? Tá, e como é que foi? Não, mano, guria. Botei a calcinha dali, nunca fez xixi no chão. Bem, não faça isso com as mães. Outro dia, num grupo de convívio, nós... Eu digo, o Dirceu é muito sincero, marido da Alane. Às vezes eu tô com uma dúvida com uma roupa, eu pergunto pro Dirceu, porque ele fala, ficou gorda, ficou feia, não combinou, mas ele também elogia. E aí ele estava num grupo de convívio, um irmão estava rasgando o coração no grupo de convívio, falando, é, porque, né, às vezes a gente com filho, a gente sente isso, sente aquilo, né, Dirceu? Não, nunca senti. Se é a gente disfarça, né? Ah, é? Quantas vezes você já não fez assim, aham, mas nada, só para salvar o seu amigo da situação? Dirceu não tem essa de salvar. Quer ver quando você vai falar uma coisa engraçada para alguém, no meio de um lugar, e a pessoa não entende, você não entende, aí a pessoa, né, você não entendeu nada. O Dirceu fala, não, não entendi. E aí, eu ia compartilhar com as pessoas, eu me sentia, meu Deus. E aí, depois de um tempo, na minha outra tentativa, não posso contar isso, mas eu tive uma técnica para largar a fralda. E eu botei a chinela do lado do pinico. Eu falei, em nome de Jesus agora, tu vai fazer xixi. Eu ligava as torneiras, ligava a chuveira, ia ligando tudo. E ela trancava. Eu falei, não, em nome de Jesus. E aí, eu descobri que ela estava apegada a um método que eu tinha dado para ela, mas que já não funcionava mais para a maturidade que Deus tinha para ela. E eu entendo que Deus quer tirar algumas fraldas de nós. E a gente olha para Deus, mas isso aqui foi tu que me deu. Tu que colocou em mim. Pois é, filha, mas agora para você crescer eu vou precisar tirar, vou causar um incômodo. É aí que a crise entra. A crise é um incômodo, é o convite de Deus para você crescer. Aí você pensa que a crise acabou tudo. Deus não tem mais nada comigo. Eu tô fria, não ouço mais Deus. Faz parte da crise. Porque aí você já está acostumada com o nívelzinho. Deus falou, eu quero você vir mais para perto. E como é que ele faz? Para você se desenvolver. Tem algumas mulheres, Deus arrancou você da religião. Arrancou você de lugar. Você está, eita. E Deus falou, ei, mas tem coisa dentro de você que eu preciso tirar. A pior coisa, eu digo por mim mesma. Não estou falando de você. Agora estou falando de mim. É quando tem craca para ser arrancada que eu acho que é coisa de Deus. E eu vou descobrir que não é Deus nada. Até já foi de Deus. Já pensou eu aqui com 42 anos com fralda aqui em cima? Que ridículo. Tem coisas que são ridículas. E às vezes eu olho para alguns cristãos, na fase que eles deveriam estar e onde eles estão, é ridículo. Aquilo que foi bom para a sua vida, mas não serve mais para você, é ridículo na sua vida hoje. Te enfada a ser uma criança. Paulo disse assim, ei, eu vim pronto para dar comida sólida, carne, comida boa para você, mas eu tive que entender que eu preciso descer e dar leite. Vocês já eram para estar lá na frente. Gente, isso me acaba. Se um dia acho que Jesus falar isso para mim, filha, você era para estar lá na frente. O que, que você fez com aquilo que eu te dei? Deus está hoje aqui arrancando as fraldas, provocando crises para que você cresça. E sabe? Sabe por que que Deus precisa tanto que a gente cresça e amadureça? Porque a maturidade vai te dar graça para lidar com a liberdade. Só um maduro lida com a liberdade. Pensa comigo, vamos falar sobre criança hoje. Se a gente, quem mora em apartamento aqui, eu moro no 12º andar, é alto. O que que eu fiz antes de entrar para dentro do apartamento, gente? Tem uma criança que estava com 2 anos, o que que eu fiz? Rede de proteção total, mas eu botei até no pensamento, Thelmo, que exagerada, deixa, porque depois se acontece alguma coisa, eu penso, por que que eu não tinha colocado ali? Coloquei escada, coloquei em tudo. Mas a Bela vai fazer daqui a pouco 10 anos, Vai fazer 15 anos. O que eu vou fazer com as redes de proteção? Eu vou tirar. Porque ela já tem maturidade suficiente para lidar com a liberdade. Deus quer tirar redes da nossa vida, mas primeiro Ele quer nos amadurecer para a gente conseguir lidar com a liberdade. Tem pessoa que vive com uma vida financeira tão desgraçada, eu já digo assim, tão miserável, tão é tudo tão difícil. Tem casais que Deus mantém ali, sabe por quê? Porque se Ele te der o muito, você se perde. Eu já vi homens que na pobreza estavam com a esposa, fiel, junto. Eles foram crescendo, crescendo, ficaram um pouco melhor. A primeira coisa que esse homem fez foi trair essa mulher por outra e largar esse casamento. Às vezes quando uma moça vem para mim, uma irmã vem, ai pastora, está tão difícil. Mas a gente está bem. Assim, é isso que Deus quer. Porque não adianta ter muito. A Bíblia não fala assim em Provérbios, é melhor ter um pão seco e paz do que uma casa com grandes banquetes e discórdia. Então tem vezes que Deus mantém as redes, porque a gente não tem maturidade para lidar com a liberdade. E por isso que a crise é tão importante, que a crise vai desenvolver. E eu queria chamar algumas crises aqui que nós já passamos, se você não passou, talvez. Mas tem uma crise chamada de luto. Isaías conheceu essa crise.

Quando eu vou estudar, eu uso a NVT, Nova Versão Transformadora. Essa aqui, então, ela é maravilhosa porque ela tem a letra grande. Então, né? Melhor impossível, melhor para estudar. E na minha Bíblia NVT, o título de Isaías 6 está assim, ó: A Purificação e o Chamado de Isaías. Toda pessoa que vai ser chamada vai ser purificada. O que que purifica? Quando a Bíblia fala de purificação, o que que ela fala? Do fogo. Assim como o ouro é purificado pelo fogo, assim são aqueles que Deus purifica. E aqui fala assim, ó: No ano em que o rei Uzias morreu, eu vi o Senhor, e ele estava sentado em um trono alto, e a borda do seu manto enchia o templo. E acima dele havia serafins, cada um com 6 asas, com 2 asas cobriam o rosto. Aí lá para frente ele vai dizer assim, eu não sei onde é que está aqui, mas ele fala que antes, não, ai de mim, que sou um homem de lábios impuros e habito com um povo também de lábios impuros. Parece que quando Isaías, na morte do rei Uzias, há uma transformação na vida de Isaías. Sabe, Isaías estava sempre profetizando, mas sem o coração de Deus. Sabe quando você funciona naquilo que Deus te chamou, mas você funciona totalmente fora do coração de Deus? Por exemplo, tem algumas mulheres que elas têm o dom do aconchego, o dom de trazer para perto, do cuidado. É impressionante, isso é um dom. A Bíblia fala que é hospitalidade, um dom de tu receber, de tu cuidar. Mas quantas vezes a gente faz tudo isso com o nosso coração e não com o coração de Deus? Duas coisas que acontecem se a gente faz no nosso coração. Primeiro, a gente vai buscar a recompensa terrena, ela não vai vir. Muitas vezes a ingratidão vai vir das pessoas que você mais ajudou, que você mais se doou. É impressionante isso. Como é triste às vezes tu receber de volta a ingratidão. E outra coisa que vai acontecer, você vai se meter em situações que Deus não chamou você para estar. A Bíblia não fala assim em Provérbios, ó, tem hora de abraçar e hora de afastar de abraçar. O nosso desafio é entender que hora é essa. Qual é a hora do abraço e a hora de afastar o abraço. Às vezes você não ajudar, você está ajudando. Eu conheço uma mãe que o filho tem problema financeiro. E ela está toda a vida salvando o filho dos problemas financeiros. Eu digo anos a fio. O filho chega no final do mês, mãe, não tem dinheiro. Que dinheiro? Mãe, não sei o que, está aqui. Mãe, não tenho dinheiro para comprar não sei o que para o meu filho, está aqui. Eu vou dizer, esse cara vai se desenvolver quando? Quando que ele vai crescer profissionalmente? Quando? Nunca. Sabe por quê? Ela não deixa a crise bater na porta dele, ela está sempre resolvendo os problemas. Isaías era alguém que profetizava, mas sem o coração de Deus. Mas a crise veio para colocar Isaías no lugar certo. Porque Isaías começa a profetizar com o coração de Deus. Ele começa a entender quem ele é em Deus. Após a morte do rei Uzias, o chamado de Isaías é purificado, provado pelo fogo das aflições. Deus levanta ele em outro nível de unção e abrangência. A crise trouxe a visão do Senhor. Quando você impede alguém de algumas crises, você impede essa pessoa de crescer. Eu lembro que quando eu estava desfraldando a Bela, eu chorava junto com ela dentro do banheiro. Porque é ruim. E não só a fralda, vamos botar em milhões, zilhões de coisas que a gente sabe que é difícil. Mas eu sabia que ela precisava crescer. Ela precisava se desenvolver. Nós mães, nós temos um erro gravíssimo. Eu me incluo como sendo a pior de todas. A gente é super protetora. A gente não prepara o filho para que ele esteja longe da gente fora. Hoje na escola da minha filha tinha piscina. Pensa eu. Quem me conhece sabe. Mãe, leve a sua criança com biquíni, traga uma toalha. Gente, eu pensei tudo. Eu pensei um helicóptero chegando lá na escola, salvando as crianças, eu pensei tudo. E aí eu comecei a segurar a mãe protetora que não deixa o filho se desenvolver dentro de mim. E eu vou dizer uma coisa, Deus não, ele é um pai que te ama, mas ele não é um pai super protetor não. Ele quer que você se desenvolva. Ele é um pai que te lança para o teu destino. Por isso que ele te dá

0: crises. Só que você não entende, o problema de estar numa crise é não entender que aquela crise vai te fazer crescer. Ô, crise difícil. Então, essa crise do luto, ela vem sabe para quê? Preparar você para o novo. Se coisas morreram na sua vida, gente, uma mulher curada é uma mulher que virou a página em nome de Jesus. Para, o maior inimigo do crescimento é a autocomiseração, tadinho de mim. E você já viu que o ambiente da vítima, ele é gostoso? Ai, como é bom ser vítima. Não é? Ai, esqueceram de mim. Eu não sei, eu digo isso porque eu fui uma pessoa muito dramática a minha vida inteira, me sentia vítima. Né? Eu tinha 2 anos e meio, nasceu meu irmão. A vítima nasceu ali. Eu fui abandonada, uma criança de 2 anos e meio. Me sentia deixada de lado. E eu sempre, o papel de vítima para mim era confortável. Mas era inimigo do crescimento. E é chato pra caramba. Tu tem uma pessoa que tu tem que estar toda hora cuidando, porque ela se sente deixada de lado. Quem cresceu não se sente deixada de lado. Sabe que está na hora certa, no lugar certo, com as pessoas certas. Tem autonomia, tem autoridade para viver a sua vida. Não responsabiliza o outro por seu problema. Olha. Outra coisa. As crises nos levam para a restauração. Elas nos abrem a porta de restaurações. E talvez você esteja em um tempo tão bom. Tem gente que está com tempo bom aqui, sem muita mudança. Mas, como eu falei, existem áreas na nossa vida que a gente não sabe, mas Deus precisa tocar. E a crise vem para abrir esse espaço. E eu queria falar sobre Neemias. Neemias servia dentro do palácio. Tão bem, servindo o rei, uma vida mansa. Uma crise encontra Neemias. Quando um amigo dele encontra ele, fala: "Ei, Neemias, está tão difícil lá na nossa terra. Os muros estão quebrados, as portas estão caídas e os nossos familiares estão sofrendo humilhação. Você já viu coisa ruim quando toca na sua família? Eu não sei você. Você resolve o problema de todo mundo. Não, fica tranquilo. Mas uma coisa que abate a gente é a nossa família. E não só nosso marido, os nossos filhos, que, meu Deus, está em primeiro lugar. Mas às vezes quando um irmão de sangue seu está sofrendo. Você às vezes está num banquete, você não consegue nem se alegrar com o que você está comendo, sabendo que o seu irmão está passando dificuldade, não é assim? Você fica mal. Essas crises, elas encontram a gente. Família, às vezes a família não entra, não está dentro do mesmo propósito que você. Você já observou que você faz escolhas, e as escolhas do seu irmão é outra escolha, e ele vai sofrer as consequências da escolha dele. Mas quando ele sofre as escolhas que ele fez, as consequências, você sofre junto. Neemias estava nessa situação. Ele foi encontrado por uma crise que não era dele, mas era da família dele. E essas crises, elas nos abrem restauração. Você sabia que muitas mulheres que estão aqui, talvez você foi rejeitada na sua família. Falaram para você: "Você não vai dar nada. Essa aí, coitada." E hoje você é a coluna da sua casa. Quando eles têm problema, quem é que eles chamam? Você. Você já viu? Quando o negócio aperta, eles não querem saber de crente. Eles aqui, estão lá, ó, na igreja. Mas se o sapato deles aperta, para quem que eles correm? É para você. Deus estabeleceu você como esse alicerce. Mas sabe por quê? Porque a crise abriu espaço para você ser uma restauradora. Neemias, ele vai servir o rei aquele dia muito triste. E olha o que o rei disse: Neemias, eu nunca te vi triste. Você nunca me serviu triste. E Neemias falou: assim como o rei vive para sempre, como eu ficaria feliz vendo a minha terra e os meus familiares destruídos? Como? E eu pergunto para você: como você fica bem vendo a sua família sendo destruída? Fala para mim. Não dá. Eu falei aqui outro dia, um familiar meu que eu amo muito, e eu vi uma situação que me deixou muito abalada. Eu fiquei tão abalada aquele dia que eu me deu uma Primeiro me deu um ódio do diabo, porque eu vi a pessoa presa. Depois eu senti uma compaixão da pessoa. E depois me veio sentimento, o que eu vou fazer com isso que eu ouvi? E eu lembro que eu fui falando em línguas para dentro do carro, indignada, com muita raiva. Comecei a falar em línguas e eu falei, Deus, eu não aceito isso. Deus, eu não aceito ver essa pessoa que eu amo tanto nessa situação. E eu lembro que eu comecei a orar e eu falei, Pai, eu sei que o Senhor tem o poder para agir na vida dessa pessoa. Eu não tenho poder, eu não tenho nem palavras. Sabe quando você não tem nem o que dizer? Como é que eu vou dizer para a pessoa que ela está errada? Vou criar mais confusão. E eu lembro que eu fui para o carro orando. Naquele dia eu abri um propósito de oração. Eu falei, todo dia eu vou orar por essa pessoa. Todo dia. E toda hora também que eu lembrasse dela. E eu batia no volante assim, ó. E eu disse, Deus, gente, dentro de 3 dias eu recebi uma ligação. Uma outra pessoa me ligou da minha família e falou assim, ó, tô achando fulano tão estranho. Eu falei, por quê? Faz 3 dias que o fulano não faz mais aquilo que eu tinha visto. Sério? Tá meio cabisbaixo. Diz que aquilo lá não dá mais prazer pra ele, não entendi nada. Aí eu falei, eu entendi tudo. E desde aquele dia, essa pessoa tem sido transformada de glória em glória. Sabe por que Deus te chamou para ser uma restauradora? E sabe por que às vezes você não restaura as coisas? Porque a crise não bateu na sua porta. Mas às vezes Deus permite algumas notícias, algumas crises vêm sobre você para que você se levante como Neemias. Gente, se você puder ler o livro de Neemias nesses dias, leia. Ele foi tão sábio. Antes de ele, olha que interessante, ele dá princípios de restauração. Ele vai dizer o seguinte, ele ainda pediu autorização para o rei. Ei, eu posso ir lá ajudar a restaurar? O rei falou, vai. Quando ele chega lá, ele não chega assim, ó, demônio, sai. Porque tem gente que não tem sabedoria para chegar na família. Nenhuma. Você já chega lá, o pessoal já vai fazendo assim, ó, meio chato. Deixa aqui mostrar a minha espiritualidade. Deixa eu abrir as minhas asas espirituais. Outro dia alguém falou, que falou pro pai assim, ó, pai, nós precisamos enxergar a face do leão. O pai nem convertido é. O que o pai vai entender de face de leão? Olha que falta de sabedoria. Aí, Neemias chega. Olha só, Neemias chega. E faz o seguinte. Ele rodeia, ele olha a situação em silêncio. E ele vai para Deus e Deus, o que eu faço para restaurar esse lugar? O problema é que a gente já vai com a coisa pronta, a gente já sabe muito. Sabe qual é o problema? A gente acha que a gente sabe muito. A gente precisa calar mais a boca e mais para Deus. E Deus, o que eu faço? Principalmente quando a gente é impulsiva. Quando a gente fala, quando a gente... Em nome de Jesus, que você rodeie o problema em silêncio. E peça para Deus, Deus, o que eu devo fazer nessa situação? Sabe o que ele fez? Ele jejuou e orou, esperou 3 dias. Para começar a restauração dos muros. Porque você não vai restaurar sozinha. Deus vai colocar amigos de restauração do seu lado. Você não tem tudo sozinha. Você precisa de amigos de restauração na sua vida. Então a crise, ela também nos leva para uma restauração. É engraçado que crises no casamento nos convidam para a restauração. Outro dia eu falei com uma moça, ela disse, ai, estava tudo tão bem. E aí, ele chegou e falou para mim que ele queria sair de casa. Eu falei, então não estava tudo bem. Os sinais já estavam ali, você não enxergou. E esse casal que eu estou falando, essa crise chacoalhou eles de uma forma tão grande. Você sabe quando Deus pega e chacoalha a roseira assim? Tudo que é pétala que já está morta cai. Quando Deus chacoalha a nossa vida, tudo que já está morto, mas está ali só de enfeite, cai. Às vezes não vai sobrar uma rosa, mas tem tudo o que precisa para florescer outra vez. Então se Deus está sacudindo aí com a crise, e uma coisa que a crise faz, ela revela o que está escondido. Você é querida, maravilhosa, amável, uma pessoa incrível, no tempo bom. Você ama todo mundo. Você faz jantares, você aceita as pessoas. No tempo ruim, só Deus fica do seu lado, mas ninguém. Todo mundo arruma alguma coisa para fazer, porque ficar do seu lado é muito triste. A crise revela quem nós somos. E você que se achava uma pessoa super maravilhosa, espiritual, você que sentia aquela que tinha resposta para tudo, você que dizia para suas amigas, não tem problema, para você tem muito problema. Você já percebeu? Para amiga, não, fica tranquila, mas para você... Ele me chamou de feia, guria, tu é linda, fica tranquila. O seu marido faz isso aqui contigo. Só Deus sabe o que ele ouve. E aí as crises traz para fora quem a gente é. Não para a gente ser punido, envergonhado, mas para que a gente haja mudança. Você percebe que a gente só muda quando a gente reconhece quem a gente é. Quem aqui já falou, não precisa levantar a mão. Mas eu tenho certeza que algumas pessoas que já mentiram assim, aquela mentira que você nem pensou, eu vou mentir. Você foi pego de surpresa. O marido perguntou, quanto custou essa calça? 100 e poucos. A calça custa R$500. Quanto custou essa calça? 100 e poucos. Aí você enxerga, meu Deus. Quantas teve que voltar lá, amor? Sabe quando eu falei 100 e poucos? A calça custou... 99. Ou você quis salvar alguém de uma situação, a mentira saiu da sua boca. Sabe, a crise, ela revela quem nós somos. Não para nos punir, para nos corrigir, para nos fazer crescer. Porque Deus pensa assim, ó, para onde eu quero levar, a mentira não pode entrar. Como é que eu faço para tirar a mentira dela? Ela acha que ela não mente. Ela acha que ela é perfeita, que ela é uma mulher de Deus, mas eu tenho que mostrar que ela tem ira ali dentro, mentira, que é mais inveja. Como é que faz? A crise vem e mostra. Porque se você sabe que está aí dentro, você tira, não é verdade? Você reconhece e tira. Meu maior desafio nos últimos dias é esse. É porque o problema é a capa da pregadora. Se você for ver, eu sou a pessoa mais maravilhosa do mundo. No meus direct, pastora, você é incrível. A sua palavra falou meu coração e a minha vida mudou. Daí, a minha tendência carnal, humana, quer acreditar nisso. Nossa, como eu sou top. Ok, Deus te abençoe. Obrigada por me encorajar. Esses dias o Espírito Santo me pegou. Não é nada disso não, tá? Elas não te conhecem. Que é fácil a gente admirar uma pessoa pela internet. Mas vai morar comigo. Vai ver como é que eu sou na primeira meia hora da manhã. E o problema é esse, quando a gente começa a se achar aquilo que a gente não é. É por isso que a crítica não pode nos destruir, mas o elogio também não pode. Porque o elogio destrói mais do que a crítica. A Bíblia diz que o barco de Pedro, quando ele estava frustrado, sem nenhum peixinho, ele pegou o barco, não pescou nada, voltou para... areia, tudo certo, lavou a redinha. Quando houve o milagre, que aqueles peixes vieram todos pulando para o barco de Pedro, eles receberam uma voz: ei, peixes, barco de Pedro. Pularam, o barco quase afundou. E a Bíblia diz que ele precisou de ajuda para o barco não afundar. Não é o fracasso que te afunda, é o sucesso. Porque você começa a achar que você é alguém que você não é. E Deus vem com tudo, para livrar você de você mesmo, do que você pensa que você é. Então a crise revela, traz para fora. Por último, a crise levanta os improváveis. A crise tem um poder. É impressionante que a Bíblia fala que os montes seriam rebaixados e os vales seriam aplanados. A crise tem esse poder de fazer isso com a gente, de aplanar coisas na nossa vida. Uma crise em um reino pode levantar pessoas que nunca sonharam estar no palácio. A Bíblia diz, e eu tenho ministrado em muita conferência de mulheres, e esses dias eu senti um temor no meu coração no aeroporto, porque eu fui ministrar em duas. E aí eu estava lendo Esther. E a Bíblia fala que Vasti, que foi a rainha, ela não quis estar na presença do rei quando ele chamou, porque ela estava num banquete com as mulheres. E eu falei, Deus, não deixa as nossas conferências no Brasil e nem as nossas reuniões ser um banquete de Vasti, de mulheres centradas nelas mesmas. mas que não são, que são mulheres sem propósito, que quando o rei chama, elas não vão, elas estão acomodadas. E é interessante que Vasti sai e uma crise no reino levanta uma improvável, que é Esther. Levanta uma mulher que não estava nem na lista. E Deus traz crise para talvez te colocar em lugares que você jamais imaginou que você estaria. Foi numa crise no nosso ministério anos atrás, na falta dos obreiros, que eu orei pela primeira vez aquela oração maravilhosa que você conhece. Foi numa crise que eu peguei o microfone e falei: Deus abençoe esse povo, abençoe esse povo vai abençoando. Deus abençoe esse povo. Que eu passei o maior vexame da minha vida, mas foi ali. Foi numa crise, não tinha ninguém para cantar, era eu. Eu lembro que eu cantei: quero ser como criança. Atrás, naquela época as igrejas decoravam com malha, vocês lembram? As malhas esticadas, aquilo é bonito. Aí, eu lá atrás, numa malha esticada daquela. Quero ser como criança. E pensei, de onde é essa voz? Uma crise. A crise te coloca em lugares que você não tem noção de onde Deus pode te colocar. Crise em lugares que você nem faz parte, mas Deus promove uma crise. Sabe, eu estava ainda lendo hoje Esther de novo, eu falei, uau. Estou meditando muito no livro de Esther. Porque Deus afasta Vasti e bota justamente Esther, que era judia, para poder livrar o povo de um extermínio. Olha o que Deus faz. Não é para você estar no palácio. Não é porque Deus queria dar joias caras para Esther e roupas maravilhosas e anos de tratamento. Não é isso. É que Deus queria que Esther fosse uma mulher que libertasse um povo. Esse é o nosso problema. Os favores do palácio nos afastam do propósito de Deus. Mas Esther venceu. A crise levanta quem você nunca imaginou que ia se levantar em tempos de crise. Foi na crise, escuta, foi na crise do Egito que o cara cheio de autoridade não tinha o que fazer. Toda a autoridade daquele homem no Egito, o faraó. Hein? Quem é que se levanta como aquele que ia dar a resposta? Um cara que estava preso anos, esquecido na prisão, José. Então ele faz um celeiro, então todo aquele povo tem alimento. As crises revelam pessoas improváveis. Tem mulheres aqui que se sentem tão improvável. Você diz assim, eu não tenho nada para oferecer, Deus. Tem mulher aqui que está com essa crise hoje aqui. Eu vou desistir de uma vez disso. Tem coisa que você quer abrir mão dessa fonte. Ei, eu não chamei você para desistir, eu chamei você para ir para frente. Porque é nessa crise que eu vou levantar você, é nessa crise. E as crises nos fazem ouvir a voz de Deus. Foram nos maiores momentos de crise que eu fui redirecionada aos lugares específicos da minha vida. Gente, foi numa crise terrível da minha fé com Deus que eu achei que eu ia sucumbir em 2011. Que eu ia morrer. Pensei, eu vou morrer em 2011 na fé. Vou desviar. Vou para o mundo. Mas sabe quando você não presta mais para lugar nenhum? Nem para ser incrédulo eu prestava mais. Eu estava estragada por dentro. Eu já não podia mais viver naquela arca. Deus está dizendo, ei filha, sai da arca, larga a fralda. E foi naquela crise que Deus construiu dentro de mim o que eu estou vivendo hoje. Então eu quero dizer para você, em nome de Jesus, as crises estão querendo que você amadureça, que você cresça. Abre só Tiago, lá no finalzinho da Bíblia. Tiago 1. Outro livro para você ler, comprar canetinha e rabiscar e comer. Tiago. Se você quer saber o que é ser um crente, uma pessoa de Deus, caminha com Cristo, lê Tiago. É impressionante como o Tiago tem o poder de nos centralizar no Evangelho de Cristo. Tiago 2 fala assim pra gente, ó. Meus irmãos, considerem motivo de grande alegria sempre que passarem por qualquer tipo de provação. Pois sabem que quando a sua fé é provada, quando ela entra em crise, né? A perseverança tem a oportunidade de crescer. E é necessário que ela cresça, pois quando estiver plenamente desenvolvida, vocês serão maduros e completos, sem que nada lhes falte. Eu sei que nós gostamos de ouvir palavra de bênção, Deus vai te dar vitória. Mas sei que é que Deus quer que a gente amadureça. Às vezes com as derrotas. Que a gente cresça no meio das crises. E tome posse daquilo que Deus derramou para a gente. Daquilo que Deus separou para a gente viver. Eu quero te abençoar para esse ano, nessa nova década que está se iniciando. Muitas mulheres aqui vão ter filhos nessa nova década. Muitas daqui vão casar nessa nova década. Muitas vão se formar nessa nova década. Muita coisa vai acontecer. Mas será que você pode dizer assim: Deus, eu quero crescer em meio às crises da minha vida. Eu quero ser uma resposta para a minha geração. Eu não quero ser uma Vasti que está embriagada com meus próprios banquetes, mas eu quero ser uma mulher que é uma resposta para uma nação. Amém? Queria que você se colocasse de pé. Espírito Santo está aqui com tanta graça, tanto favor. Eu vejo mulheres que foram destravadas no Espírito hoje enquanto ouviam a palavra. Foi muito claro isso para mim. Mulheres falaram assim: uau, é isso que eu estou vivendo. Deus está me dando essa crise para que eu amadureça, para que eu cresça. Eu queria pedir para diminuir as luzes. E se você entendeu isso, sabe, se você está nesse momento de crise na fé, até assim algumas coisas em Deus está difícil de acreditar, você está sendo tentada a questionar algumas coisas, eu quero dizer para você que quando Tomé duvidou que Jesus havia ressuscitado, foi tão lindo que quando Jesus aparece, ele fala assim: ei Tomé, pode tocar nas minhas feridas. Ele não repreendeu Tomé, mas ele mostrou as feridas para Tomé. Eu queria orar por você hoje. Por você, mulher, que está nesse momento de crise. Você não estava entendendo nada. Queria que você viesse aqui. Eu quero orar contigo hoje. Quero ter esse tempo contigo. De oração e de entender esse tempo. Pode vir. Quero orar pela tua vida. Que o Espírito Santo possa destravar o teu coração nessa noite. Você possa entender que a crise é esse lugar de crescimento, de maturidade, de entendimento. Será que você pode dizer assim: sim para as crises? Sim para Ele tirar as fraldas? Sim? Ele está falando: ei, larga a arca. Larga algumas coisas que eu mandei você construir. Pode deixar. Que eu quero que você entre em lugares novos na minha presença. Lugares que são meus e teus. Pode se chegar. Seja intensa com Ele. Ele é intenso com você. Uma vez o profeta falou para um homem: pegue o seu arco e atire as flechas para o chão. Ele ficou sem entender, tirou poucas flechas. E Deus falou: se você tivesse tirado as flechas com intensidade, eu teria te entregado todos os teus inimigos. Seja intensa. Jogue no lixo o que pensam de você. E comece a obedecer a voz de Deus sobre a sua vida. O Senhor quer um exército corajoso, alinhado, que sabe para onde está indo. E Ele está dando munições novas, armas novovas para você. Pega aí. Pega. Tem mulheres, Deus está dando munições novas para você. Armas novas. Algumas vão ser totalmente diferentes. Você sempre deu desculpa que você não é de falar, que você não sei o que. Deus está falando: ei, você é aquilo que eu quero que você seja. Não é aquilo que você diz, é aquilo que eu quero. Se renda ao que Ele quer. Ele é educado. Ele é educado. Você pode levantar as mãos mais alto que você puder. É loucura. É isso mesmo. Ele ofende a nossa mente para que ela se expanda. Ele ofende a nossa mente para que a gente comece a desfrutar daquilo que é dEle. Oh, cada mão levantada, Pai. Eu me incluo. Eu sei que aeroportos esperam. Eu sei que aviões esperam. Eu sei, Deus, que mulheres esperam, homens e mulheres. Eu sei que pessoas esperam. Eu sei que crianças esperam por mulheres que entrem em sala de aula, não como uma simples professora, mas como uma mulher cheia da glória de Deus. Uma mulher que vai quebrando principados de pensamentos. Eu sei que tem mulheres aqui específicas, Deus, chaves. Comece a estabelecer a tua vontade aqui hoje. Em nome de Jesus, a tua glória, a tua graça. Xi. Você prepara noivas. A equipe da Xi, vocês arrumam a noiva. Lembra quando eu falei que eu fui lá? Vocês constroem famílias. O Espírito Santo está vindo com tanta graça naquele lugar. Eu vejo Deus quebrando grilhões e vindo com uma unção e um favor do céu. Teve tanta crise, né? Tanta crise. Só que essa crise te trouxe para o lugar que Ele queria. E agora parece que vem uma bonança do alto. Eu vejo Deus um fluir, que não precisa fazer força, vai fluir. Criatividade do céu sobre vocês para arrumar noiva, amor para arrumar noiva, favor de Deus para formar os lares. Sobre cada mulher que está aqui, Espírito Santo, a tua unção e a tua presença. Ah, Espírito Santo, lança mesmo a gente dos ninhos. Faz a tua vontade, impulsiona o teu querer. Nós clamamos por ti, nós queremos ir além do que já fomos. Nós queremos ir mais fundo do que já estivemos. Nós queremos te conhecer como nunca conhecemos. Nós queremos, Senhor, talvez abandonar as arcas e pisar no que o Senhor tem para nós. Em nome de Jesus, Espírito Santo, cada mulher que seja encharcada com a tua presença, que vem do alto, que a glória de Deus nos abrace, que venha 2020, que venha essa nova década carregada pelas mãos do nosso Pai. Você pode aplaudir a Ele? Ele é digno, Ele é exaltado. Tu és o Alfa e o Ômega, Tu és o início e o fim. Que eu sinto que Deus fez com a gente hoje, pegou a gente pelo braço, falei: menina, não desisti de você não, força, coragem. Quem que se sente assim chacoalhada? Eu tô. Queria que você voltasse pro seu lugar.
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1: 10h47.
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0: 11 e 13.
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1: É isso aí, gente, bom dia. Já estamos falando aqui, em primeiro lugar, saudando a nossa paróquia, Paróquia do Sagrado Coração de Jesus, à frente nosso padre Marcílio, né, que semana passada encerrou 4 festas em nossa cidade: a festa do Sagrado Coração de Jesus, a festa de Santo Antônio lá em Ginipapo, com a celebração da Santa Missa e procissão no sábado. No domingo, às 10 horas, a festa de Santo Antônio e Maria da Pedra, reunindo a comunidade.

Solidariedade com a celebração da Santa Missa e no domingo à tarde a festa de Santo Antônio também em Riacho Fundo, que não pude ir porque me faltou carro na hora, para os carros não estão querendo enfrentar as estradas, os motoristas, por conseguinte não pude ir, mas mando a minha meu abraço a todos os moradores dessas comunidades que celebraram Santo Antônio, norteado no princípio da fé cristã. É isso aí. Pois aí nós, naquele mesmo domingo, vimos aqui que no convite celebrativo deste domingo, que com Jesus não nos conformemos em ver o próximo como ovelha que não tem pastor, ou pastora, que a compaixão olhemos por eles. Então, olhemos por essas comunidades, hoje já não é. Todos devem estar organizados as paróquias com seu pastor, mas Jesus Cristo nos ensina a não nos deixar dominar pelo ódio e praticar o bem. O ódio gera morte, o bem suscita a paz. Então, não é preciso ir muito longe para esses aprendizados, é somente a gente seguir e nos nortear no livrinho aqui da igreja, Deus conosco, né? Então a gente encontra aqui as orientações que nos são dadas como cristão, para proceder como cristãos, né? Pois Jesus Cristo nos provoca a amar os inimigos e rezar por aqueles que nos perseguem. É difícil a gente fazer, mas a gente tem que seguir o ensinamento de Jesus. Não há na doutrina do Senhor espaço para vingança. Então a gente deve se nortear sempre em poder seguir os ensinamentos de Jesus aqui na liturgia da palavra, Deus conosco. Então é essa a recomendação que ele tem para a gente. Então saudemos então nossos ouvintes que estão em sintonia conosco. Meu abraço à minha querida Preta, completou seus 80 anos com muita felicidade, reuniu a família, a sua irmã Deoma, seus sobrinhos, sobrinhas, e teve o jantar do seu aniversário. Daqui a gente faz a nossa saudação, a nossa mensagem parabenizadora pela grande pessoa que foi e que é Preta, nos serviu durante tanto tempo com seus saborosos cardápios na sua churrascaria, e hoje, aposentada, reuniu a família para comemorar essa data importante da sua vida, seus 80 anos, e poder contemplar a Jesus e agradecer o dom da vida e a saúde e prosseguir a luta assim como Deus quer. E para a Preta, o nosso DJ está selecionando ela, ele vai cantar parabéns, parabéns para você, vai colocar o parabéns de Teixeira, que eu acho muito bonito. Vou homenagear minha querida Preta com essa mensagem da amiga Preta, né? Que aniversariou. Daqui a pouco também tem o aniversário de Barudo para ressaltar, apesar que já ressaltei também no domingo próximo passado, mas também festejou na sua chácara, aqui no sítio Bela Vista, e a gente vai homenageá-la também daqui a pouco. Então com Preta, né? Já estamos aí. E amanhã o Zé Rita, mas o Zé Rita vai ter uma mensagem especial daqui a pouco. Vamos homenagear a Preta, depois Barudo, depois o nosso Zé Rita, que está aqui com a gente, partilhando desse momento festivo, em homenagem ao seu aniversário. É isso aí.

0: É isso aí, gente. A gente compartilhando aqui dos bons momentos das famílias que aniversariam, das pessoas amigas. E a nossa rádio aqui presente para homenagear pessoas queridas que completam anos e a gente se orgulha de ver nesse momento de dificuldades, de muitas doenças, mas amigos felizes e com saúde, como é você, Preta, que nos deu a honra de poder homenageá-la hoje. Então, estamos felizes em poder homenagear essa pessoa querida. E neste dia 17, quarta-feira, a igreja rezou pelos enfermos, mas o convite celebrativo é que Jesus Cristo nos ensina e nos motiva a fazer as boas obras em silêncio. A nossa recompensa vem de Deus e não dos homens. Pois é, não tem por que a gente divulgar aquelas coisas boas que a gente faz pelas pessoas que estão precisando. Deus saberá de tudo. Pois é, alguém nos chamando aqui, eu não posso atender, porque o telefone está interligado aqui no Face, eu não posso. Nossa amiga Didi, que ela possa ligar pelo telefone da rádio. Ainda tem o 3836? Tem não, 3. Não, 992534214. É, Didi. É o jeito de ligar para o 992534214, porque eu estou. Meu telefone está interligado com a internet e eu não posso desativar, que está no programa, as pessoas estão nos assistindo e a gente não pode parar. Então caminhamos aqui saudando você, Cícera, esposa do nosso querido Dadá, que faleceu recentemente. Assisti seu sepultamento, juntamente com a sua família e com os amigos. Mando minha saudação aqui para Cícera, para Silvana, para os familiares todos, né, que choram a partida do ente querido, mas Deus está confortando a todos e todos vão compreender que chega o momento que Jesus nos chama e que a gente parte levando as saudades, e os que ficam também com saudades, né? Que nós possamos então entender esse momento e aceitar, certos de que as pessoas que são chamadas aqui vão para um lugar muito bom, no lar celestial, e estão lá orando a Deus pelas famílias que ficaram aqui. Então caminhemos na estrada de Jesus, rezando por todos e aceitando aquilo que nos vem, que não é, nos vem, que a gente precisa aceitar. Como a minha amiga, filha da minha saudosa Nilda, também muito chorosa, mas Deus vai também confortá-la, porque Nilda foi um grande valor aqui na terra, né? Partilhamos aqui as coisas boas da vida que Deus também nos proporciona aqui. Pois é, saudemos aqui a Elizabeth Cristina, que no dia 21, amanhã, vai completar, vai fazer aniversário, né? Mas com a Elizabeth tem também o missionário Forra. Então daqui a pouco também eu vou esperar o missionário para saudar a Elizabeth e uma mensagem só para os dois. Também saudando Antônio da Silva, que agora no dia 17. Essa semana completou também aniversário, né? E está feliz em casa, com a família, lá na rua José Tiago, prefeito José Tiago. E a gente aqui está alegre por essas pessoas queridas que aniversariam. E saudando vocês, amigos da rua Zé Tiago, prefeito Zé Tiago da Silva, aqui na nossa cidade. E a gente saúda essas duas aniversariantes, que foram Antônio da Silva, minha querida amiga, e também Elizabeth Cristina, que será amanhã, dia 21. Então, o DJ já pode selecionar a mensagem musical para saudar essas duas pessoas queridas, né? Estamos aqui para homenagear. E o missionário Flora disse que quer receber a saudação dele pessoalmente. Ele precisou ir lá na farmácia e daqui a pouco eu estou também homenageando-o, que é um cara forte, querido, trabalhador, lutador e nosso defensor, nosso servidor. Trabalha com a gente, não é? É um grande amigo. Saudando aqui o seu pai, que está chegando de custódia, e saudando essas duas amigas, Antônia da Silva e Elizabeth Cristina, com a mensagem que segue. O Didê, você escolhe aí, veja aí do nosso não trouxe hoje o meu roteiro de músicas. É.
1: Não está gravado, né?
0: Pronto. É, sim, pode colocar para homenagear as pessoas que a gente convive e nos seus adversários. A Rádio Sanhora FM, a organização Raniel Aquino de Freitas, para servir a Sanharó, esse espaço é pequeno, mas que está com muito alcance na zona rural da nossa cidade. E também, queridas pessoas, partilhando, o Erso Alves está nos assistindo, né? Ele está lá em Cova dos Caboclos, mas está assistindo a gente. Então, que bom, Erson, você aí partilhando aqui com o programa Fala Bibi, aqui na Rádio Sanhora FM. Que bom saudar você. É, saudando sua querida mãe, minha grande amiga, e saudando seus irmãos, sua família e seus vizinhos aí do sítio Cova dos Caboclos, que a gente com alegria também homenageia. Que bom homenagear pessoas nobres e queridas que estão nos ouvindo, onde estiver, estão nos ouvindo. Que bom. É, posso viver em paz. E seja homenageado também pela nossa rádio. O Dedê está atendendo aqui um telefone e já está saudando com mensagem musical as aniversariantes deste 17, Antônio da Silva, e também a sua filha, a Elizabeth Cristina, que será amanhã. Então, o Dedê já tem aí e vai homenagear essas duas pessoas, queridas aniversariantes desta semana, uma no dia 17 e outra amanhã, e a gente fica feliz em poder homenagear.

É isso aí, gente. Pois é, fazendo o programa aqui e evangelizando. Pois é, neste dia 18, quinta-feira, Jesus Cristo nos ensina a rezar. E na sua oração, nos ensina que Deus é nosso Pai. Todavia, para chamar Deus de Pai, é preciso conhecer que somos irmãos. Então, são temas para a gente refletir, que tem na liturgia diária, é o livro de ensinamento da Igreja aos fiéis cristãos. Então, caminhemos na estrada de Jesus e nessa estrada possamos caminhar firmes, norteados e cumprindo os mandamentos que o Pai nos faz, porque Ele nos diz: a nossa grande riqueza é cultivar as boas obras que nos levam até Deus. As riquezas terrenas que trazem poder e privilégios são passageiras, mas o reino do céu é para sempre. Então, estejamos sempre em sintonia com essa recomendação que nos faz a nossa Igreja. E rezemos aqui, ou melhor, e agora caminhamos na estrada de Jesus, abraçando Geralda Barbosa de Barros, lá no sítio Barriguda, que é nosso ouvinte. Com alegria, a gente saúda todos os moradores do sítio Barriguda que estão nos ouvindo. Também José Hilda, lá na rua São Gabriel 70, morando aqui no nosso bairro, o bairro Mãe Rainha, junto, e também o nosso querido Zé Galego, que nos visita sempre. Com alegria, a gente o homenageia. E homenageando moradores do bairro, vai a minha homenagem também para o querido amigo Moacir, cuja aposentadoria nós solicitamos esta semana. Esperamos já a concessão. A caminhada é essa, e o nosso querido Forra está aqui ansioso, que ele está cumprindo ainda algumas atividades da manhã, mas é um aniversariante, né? Amanhã eu estarei comendo bolo na casa de Forra à noite, em comemoração ao seu aniversário. E daqui, da nossa rádio, da Rádio Sinal FM, eu vou homenageá-lo agora. Forra, para mim, é um irmão querido, é uma pessoa nobre, uma amizade de 47 anos que Forra convive lá na minha casa, e a gente vive feliz com ele. Ele é aquela pessoa que vai para casa, quando menos espera, ele volta. Não, eu voltei, porque pronto, você está precisando de alguma coisa. Então, uma amizade dessa se perpetua para sempre. Forra, você é muito querido e muito nobre. E a gente, na verdade, é muito feliz com a sua presença em nossa casa. É o homem de confiança da minha casa, é a pessoa que resolve todos os meus problemas, tudo, de compras da casa, de tudo, de atendimento. Então, serve a minha casa, serve ao sindicato. A gente mandando ele para casa, ele não quer ir, porque ele gosta de estar naquele ambiente que é agradável e que ele partilha de todos os assuntos da minha casa e do sindicato. Então, Forra, você merece. Há quantos anos amanhã, Forra? 58. Olha aí, 58 anos para Forra, e está aqui com a gente. Foi fazer o meu jogo agora lá na lotérica. Claro que se eu ganhar, ele também partilhará desse prêmio, porque ele mesmo é quem joga. Eu vou atender aqui o telefonema. Eu não posso atender, as pessoas têm que ligar para o 99253-4214, não posso atender pelo celular, porque está interligado aqui com o programa. Então, o 99253-4214 é o telefone da rádio que eu posso atender. Depois eu retorno a ligar para essa pessoa, se ela não ligar, porque alguém quer falar comigo. Pois é, e com Forra, eu quero saudá-lo pessoalmente com a mensagem que o Didier, eu mandei o Didier selecionar aqui para você, Forra, nobre, querido amigo, irmão, camarada.

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1: É isso aí. Essa música é a minha cara de fó. Somos grandes amigos, irmãos, camaradas. Pois é, caminhamos juntos na estrada de Jesus e venceremos os obstáculos. Você é herói nesse aí na rua Antônio Francisco Batista 78. Que bom poder homenagear você também aqui pelo nosso programa, que é o programa Fala Bibi. E a gente está aí saudando pessoas queridas e amigas, assim como você. É, esperar o DJ para homenagear Elizabeth e Antônia, né? Depois vem aí Maria Bethânia, que está aniversariando também. Um nosso abraço, o abraço dos que fazem a Rádio Sanharó FM. E também a saudação aos demais amigos aniversariantes desta semana, que com alegria a gente registra aqui pelo nosso programa. E homenageando também aqui os amigos que estão nos ouvindo. É isso aí. Vamos ver aqui as pessoas que partilham com a gente desse programa, que a gente aqui está homenageando a cada um. Lá em Lagoa do Cercado, os amigos todos de Lagoa do Cercado e do Alto Lagoa do Cercado, o nosso abraço. E vou abraçar também na 18 Copacabana, lá na rua Napoleão, a minha querida amiga Fátima, casal amigo Fátima Messias, que nos ouve, né? Saudar um amigo Baga lá e sua esposa e seu filho lá em Malhada da Pedra. Saudando aqui também na 18 o casal Eudes e Socorro, nossos ouvintes, minha querida Edna, os irmãos Walter. É isso aí. Abraçando pessoas queridas e amigas aqui no nosso município, na nossa cidade. O Marco Honório, que cuida tanto da juventude, preparando para os esportes, né? Isso é muito bom. A gente homenageia aqui também Rita e Heleno, casal querido e amigo lá na rua Inês Aquino. E também o nosso querido Laurentino e esposa, que também estão nos ouvindo lá na rua Inês Aquino. Saí lá em divisão, meu casal amigo Carmo e Marina, Déia de esposa, Vera, esposo. É isso aí, gente amiga que está aí. Meu querido Nen Teixeira e Cida, casal muito amigo também, que a gente tem o prazer de homenagear aqui pelo nosso programa. Também os amigos lá do Sítio Monte Alegre, que estão nos ouvindo. Também a gente fica feliz de poder homenageá-los. Saudando também aqui o querido Zé Garego, né? José Hilda, aí no bairro Mãe Rainha, e os moradores, de um modo geral, de todo o bairro Mãe Rainha que estão nos ouvindo. Mas Zé da Silva Almeida, aí seu esposo, José da Silva Almeida, lá em Cachoeirinha. Maria Zé é uma pessoa muito nobre, sempre à disposição para servir. E daqui a gente manda o nosso abraço para ela, para seu esposo, para sua família. Saudar o meu afilhado Raider, pelo seu trabalho na fabricação de adesivos, servindo aqui a Sanharó e a nossa gente, né? Voluntários da Esperança, isso aí, Pretinha, você coordenando aí o trabalho dos Voluntários da Esperança, Combate ao Câncer Infantil. É um grupo que tem esse trabalho aqui, criaram a instituição Voluntários da Esperança para melhor servir. Casal Quiteragama e Zé Arnaldo, Malhada da Pedra, também vai o nosso abraço aí para vocês. Que tive a oportunidade de saudá-la também na missa de Santo Antônio no domingo, quando também homenageei esse casal, um amigo que estava lá assistindo a celebração da Santa Missa em homenagem ao padroeiro de Malhada da Pedra, Santo Antônio. Minha comadre Nieta, aqui tá na rua Joaquim Pinto, também aquele abraço para ela. Valdélio Lucio Lidiano, também o nosso abraço. Isso também, a homenagear todos os moradores da rua Doutor José Mariano e Maria Timóteo também, que são moradores das ruas, e nossos amigos como são os moradores da rua Joaquim Pinto, que a gente com alegria homenageia. Lá em Camorango, Ângela, Maria de Melo, também vai o nosso abraço para ela. É, pessoas também que estão em sintonia com a gente, com alegria. A gente homenageia aqui pelo programa. Fala, Bibi. Vanderlei, Damião, Pedreiro e Servente, que dedico todo sábado à construção de casas daquelas pessoas que não podem pagar a mão de obra. Então lá em Armazém tem esse arte bonito que agrada a Deus. Que Deus quer isso aí, amizade fraterna e solidária. É, e trabalha a semana para a sobrevivência dele, da família, esposa e filhos, mas dedica um dia da semana para o serviço gratuito. É, as pessoas que querem construir sua casa e mesmo na luta para a compra do material tem dificuldades no pagamento da mão de obra, encontra esse apoio aí do Vanderlei e Damião. Pois é, que coisa tão nobre, tão boa, é, que precisa ser copiada e imitada por muitos outros profissionais da área que possam ajudar pessoas pobres a construir as suas casinhas, né? No passado eu doei muitos lotes, hoje já não tenho mais terra, não posso, mas enquanto pude, tive a serviço, cedendo lotes e até material de construção para ajudar as pessoas a terem a sua morada. Então, é, ainda hoje, quando eu chego nas casas, a maioria diz, olha, toda essa casinha você que me deu. Eu fico muito construído, muito feliz. É isso aí. É, saudar o amigo Ivanildo e Assunção, nossos amigos que estão em Maria da Pera nos assistindo. Baga Maria José e seu filho, já falei, que bom. Saudar pessoas amigas nas suas residências e nós aqui, né, com esse trabalho. Mas agora eu vou falar sobre doação de órgãos. É mais um convite para você. Pense bem, porque aqui em São Heró, que eu conheço, que veio, que fez o termo de doação para quando Jesus chamar, poder seus órgãos ser aproveitados para outra pessoa que busca, é, que estão nas filas dos hospitais, já morrendo, mas ainda na ânsia e na esperança que um doador apareça. Então, aqui já tem eu e Valte. Somos doadores de órgãos e nossas famílias estão avisadas para que, havendo nosso falecimento, possamos ver alguém viver com os nossos órgãos. Então, não tem por que a gente ter medo e deixar de ser doador de órgãos para que nossos órgãos sejam consumidos pelas caranguejeiras, baratas e ratos. Não é possível que a gente não tenha essa ideia. Nós somos cristãos. É, façamos. E façamos reunião também com nossas famílias para dizer, eu sou doador de órgãos. Eu quero, quando eu morrer, eu quero que os órgãos que puder sejam aproveitados. Pois é, meu abraço aí para o amigo Gil, na 18 Copa, na, ou melhor, na rua Napoleão Guimarães, e todos os moradores da Napoleão também vai a nossa saudação, nosso abraço. Rita Pereira, Bil Batinga aí também, Marado da Pedra, aquele abraço para vocês, são ouvintes também do nosso programa. Napoleão Guimarães, já falei aqui, estou muito feliz em poder ser amigo de todas essas pessoas aqui da rua Napoleão Guimarães. É, vamos ver, DJ, mais uma mensagem musical. Eu vou saudar aqui Barudo, né, que aniversariou no dia 10, antes do dia 11, que foi meu aniversário. Você, Barudo, sinta-se homenageado aqui pelo nosso programa, por todos nós. É, e a Maria Bethânia também. Então, veja aí a mensagem musical com que você vai homenagear Barudo e Maria Bethânia aqui na nossa cidade, que estão aniversariando, e a gente se coloca sempre à disposição das pessoas que estão aniversariando. Meu abraço aí para Josineide Freitas Alves, lá no Sítio Pagão, está nos ouvindo. José Lopes, também lá no Boa Esperança, saudando todos os moradores do Sítio Boa Esperança, né, que estão nos ouvindo também. E a nossa alegria de saudar a todos que estão em sintonia com a gente. Então, com Barudo e Maria Bethânia, a mensagem que segue.

É isso aí, e agora a gente vai ao momento final, homenageando ainda duas aniversariantes, né, que é Antônia e Elizabeth Cristina. A gente vai chegando ao final, os ponteiros se encontrando. Que é bom estar aqui homenageando as pessoas queridas. Um abraço para o casal Flávio e Beta, que são nossos ouvintes. Também para os vereadores do e Carrinho, vereadores eméritos que tiveram na história de São Herói, prestaram serviço ao nosso povo, com a alegria de poder homenagear essas pessoas queridas aqui no programa Fala Bibi. Eu abraço a você, Beta, a você, Flávio, a você, Dua, a você, Carrinho, pela história que fizeram na vida política, pública de São Herói, servindo as comunidades. São muitos outros vereadores, estou me lembrando agora também do grande amigo Zé de Elza, que também prestou o seu trabalho aí no Sítio Maria da Pedra e a comunidade de São Herói como vereador, e hoje é vereador emérito. Outros estão por aí, no próximo sábado estarei falando também nessas outras pessoas. Saudar aqui doutor Carlos, também vereador emérito, que tinha um grande programa, que era que se faça tudo em todo lugar onde está precisando. Então, o pedido dele se eterniza, porque é tudo em todo lugar onde está precisando. Então, meu abraço aí para vocês, que bom. E essa mensagem musical, para saudar os aniversariantes que já falei, encerrar o nosso programa, e a mensagem musical de muita gente que me pede e me agradece quando eu mando a mensagem. Naquela mesa, que falta alguém.

0: Pois é, nossa amiga Berenice lá de Boi Manso, com nossa saudação aos moradores de Boi Manso. Ela está nos assistindo pelo Face da Senhora FM. Nosso Erisson lá em Cova dos Caboclos, que bom a gente poder chegar nessas localidades através do Face da Senhora FM, nesse programa que se estende a todo o município. Meu abraço a Flavinha, que é ouvinte também desse programa, a esposa do nosso grande prefeito Heraldo. Meu abraço aí para você, Flavinha, para você, Beto, para você, Flávio. Que bom chegarmos ao final do nosso programa. E agora eu vou para casa para programar a visita aos doentes. Que bom. Muita luz para todos os nossos ouvintes. Com alegria de poder saudá-los nesta manhã aqui no programa Fala Bibi.
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11: E aí, pessoal, estou pronto para comandar mais um Super Gospel. Preparem-se para uma seleção especial de louvores e reflexões que vão tornar o seu fim de semana ainda mais abençoado. Vamos nessa!

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1: E chegou a hora de um intervalo animado no Super Gospel, mas não se preocupem, pessoal, voltaremos em breve com mais louvores e energia positiva para abençoar o seu dia.
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1: E estamos de volta com o Super Gospel. Eu espero que tenham aproveitado o intervalo para renovar as energias. Então aumente o som e vem adorar.

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1: Vamos pro intervalo, aproveitem para dar uma esticada, tomar um gole d'água e já já estamos de volta com mais música e inspiração.
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2: Meio-dia e 44.
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1: Estamos de volta com o Super Gospel. Preparem-se para mais uma seleção incrível de músicas que vão tocar o coração e alimentar a alma. 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
1: Vamos fazer uma pausa para recarregar as baterias, mas o louvor não para. Voltamos em instantes.
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1: Vamos pro intervalo. Aproveitem para dar uma esticada, tomar um gole d'água e já já estamos de volta com mais música e inspiração.
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2: 1:16.
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5: Intervalo rápido, não é mesmo? Mas agora é hora de voltarmos ao Super Gospel e mergulharmos novamente na atmosfera de louvor e paz. Vamos lá!
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0: Vamos fazer uma pausa para recarregar as baterias, mas o louvor não para. 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
0: Estamos de volta com o Super Gospel. Preparem-se para mais uma seleção incrível de músicas que vão tocar o coração e alimentar a alma. Isso é Super Gospel.
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1: Obrigado, amiga.
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4: 2:08.
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2: E está no ar essa programação que é top, que faz parte sim do seu sabadão. Tô falando do nosso programaço Sabadão VIP. Só as tops do pop tocando pra você aqui na nossa programação. Aquela mistura de músicas do nosso sabadão que combina com o nosso sabadão. Agora pra você no ar o nosso Sabadão VIP. Comigo, Douglas Santos, prometendo trazer pra você aquela mistura de músicas do seu sabadão. Então aumenta o volume. Avisa todo mundo, avisa aí nas redes sociais também que o Sabadão VIP está no ar, no comando. Eu mesmo sou o locutor Douglas Santos. Sabadão no ar.
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1: E aí, tá curtindo o Sabadão VIP? Gente, chegou aquele momento, chegou aquela hora do nosso show do intervalo e daqui a pouquinho estou de volta com muito mais pra você aqui, ó, comigo, Douglas Santos, com a melhor programação do seu rádio, que é o Sabadão VIP. Volto já!
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2: 2:30.
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8: Olha aí, depois desses recados incríveis dos nossos super anunciantes, o nosso Sabadão VIP está de volta. Prazerzão, Douglas Santos por aqui, o seu locutor, trazendo aquela mistura de músicas que eu sei que você ama. Aumenta o volume, Sabadão VIP, aqui na melhor rádio do Brasil.
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0: E aí, tá curtindo o Sabadão VIP? Gente, chegou aquele momento, chegou aquela hora do nosso show do intervalo e daqui a pouquinho estou de volta com muito mais pra você aqui, ó, comigo, Douglas Santos, com a melhor programação do seu rádio, que é o Sabadão VIP. Volto já!
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2: 2h50.
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8: É o programa mais top do seu rádio, é o seu Sabadão VIP. E aí, tá curtindo a nossa programação? Tá chegando mais sucesso pra você continuar curtindo o melhor do seu rádio. É o Sabadão VIP com o melhor do pop, aquela mistura musical pra você.
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0: Respeito, menino Adriano Rô.
1: Você tá doido, hein?
0: Tamo junto.
1: Canarinho, bicho,
0: que moda, viu, amigo?
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3: Bora começar de novo?
0: Ai, amigo.

0: A boca que não tá preparada, ela arreia, viu?
1: Arreia.
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1: E é isso, gente. Vou ficando por aqui, hein? Obrigado aí por sua audiência, por sua companhia aqui no nosso Sabadão VIP. Até a próxima edição aqui na melhor rádio do Brasil. Mesmo horário, hein? Conto com você. Obrigado. Se quiser, pode seguir a gente aí nas redes sociais. Aqui é a nossa rádio mais top do Brasil. Fique por dentro da nossa programação e das demais programações que tem a nossa emissora. Só programação top. Valeu por sua audiência. Fica com Deus e até a próxima edição. Fui, tchau!

0: 3 e 11.
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8: 5:19.
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0: mano, da onde você tirou esse papagaio aí, velho?
1: Pai, eu sei não, achei que ia ficar massa, mas ele acabou cagando em mim tudo.
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0: Alô, senhores vaqueiros do meu Brasil. Fabinho, muito obrigado pelo carinho.
1: Rapaz, não foi nem 5 minutos que o homem sentou aqui, eu já fiquei longe.

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7: 7:51.
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5: 8:10, 104 FM.
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0: quieto. Eu não tô sozinho não, eu tô acompanhado. Rasga, Natanzinho!
1: Eu tô com você do Amnipo 3, galera. Nós tá junto, rapaz. É problema puxando problema. A cachorrada.

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1: 8:27. 104.

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